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2: Fala aí, tudo beleza? Ótima noite pra você, ligado aqui na 93.3, por aqui DJ Wanderson Ferraz ao vivo, em mais uma edição do nosso Clubhouse, trazendo pra você o melhor da noite. Bora com duas horas de música eletrônica pra deixar sua sexta ainda melhor aqui na Rádio Que Show. Hoje é dia dos namorados, hein? Galera tá curtindo o dia dos namorados por aí, tô vendo filas em portas de restaurante e tudo mais. É isso aí, tem mais é que aproveitar mesmo, né? E pra você que tá curtindo a 93, vem comigo então até as 11 da noite com o nosso Clubhouse. Muita música eletrônica, vai ter house, vai ter indie dance no disco. O som que você gosta de curtir aqui na Rádio Que É Show. Pra começar, novidade como sempre, né? Trazendo músicas novas pra você conhecer e curtir também aqui no nosso programa. DJ Meme, When the World is Running Down. Pra começar do jeito que a gente curte, o melhor da noite.
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0: Esse é o Clubhouse trazendo pra você o melhor da noite aqui na 93.3. Fechando o primeiro set aí com o Revival House Project e Most T. Som espetacular aí, Come Make It. Aquele remix do Groovy P que a gente adora, hein? Teve também Z Factor com Give It Up. Passou por aqui Ana Nicole, Let Me Be Your Fantasy. Teve também a segunda, né? Sérgio Funk e Daniel Lozita com Lost With You. E a primeira, DJ Meme, com esse som que arrebenta. É uma música do The Police, não é verdade, né? When the World is Running Down, pra abrir o nosso Clubhouse dessa sexta-feira do jeito que a gente gosta. Tá curtindo? Pois é, daqui a pouquinho tem muito mais na virada do break. Eu tô de volta com mais meia hora de música pra você curtir aqui no nosso Clubhouse diretaço, hein? Mais um set mixado espetacular pra deixar sua sexta-feira ainda melhor. Afinal de contas, tá no ar o warm-up oficial do seu final de semana. Então fica aí que daqui a pouquinho eu tô de volta.
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0: Muito bem, estamos de volta com o Clubhouse aqui na 93.3. Por aqui no comando do DJ Anderson Ferraz, agora 9h38. Bora comigo até as 11, com muita música eletrônica, fazendo um warm-up oficial do seu final de semana. Já começando o segundo bloco com Mirky Max, outro som que eu adoro, Let Me Tell You. Esse é o Clubhouse trazendo pra você o melhor da noite toda sexta aqui na 93.3. Bora curtir o som, aumenta aí.
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Esse é o Clubhouse trazendo pra você o melhor da noite aqui na 93.3. Muita música eletrônica por aqui no comando do DJ Anderson Ferraz. Tá curtindo? Tá bacana demais, hein? Som de Babert. Versão estéreo do seu DJ aqui pra Feeling Well. Teve também Michael Gray com Ascension. Macuala Ideia, essa é bem legal essa música também, hein? Remix aí do Jamie Lewis pra Macuala Ideia do Pino Dungeon. Também Demetrio Fonseca com Shake Down. E a primeira foi Mirko Max, Let Me Tell You, aqui no Melhor da Noite. Toda sexta é assim, muita música eletrônica pra você curtir aqui na 93.3. O seu DJ Anderson Ferraz trazendo novidades, trazendo clássicas. Sets diferentes, tem dia que tem um Tech House, tem dia que tem um Indie Dance. Legal é assim, né? Surpreendendo todo mundo e tocando música boa, que é mais legal. Mas o programa não acabou ainda não, hein? Tem mais uma hora de programa pela frente. Hora de faturar mais uma vez. E já já eu tô de volta com mais Clubhouse para você curtir aqui na rádio, que é show. Já sabe, né? Daqui a pouquinho eu tô de volta.

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5: Clubhouse. 10h07 na 93.3, estamos de volta com o Clubhouse trazendo para você o melhor da noite. O comando do DJ Anderson Ferraz, produção, apresentação e mixagens. Bora comigo com mais meia hora direto de música por aqui. Mais um set espetacular pintando com aquela música que já virou xodozinho do programa, né? Derek McKenzie e Angela Johnson com On My Way Out. Para combinar com essa noite fria, hein? Dá para tomar um vinhozinho, curtindo uma música boa. Fazendo a média com a patroa, afinal de contas, é o dia dos namorados, ainda dá tempo, vai lá. Compra um vinho, então abre o seu vinho aí, vem curtir o Clubhouse e comemorar o dia dos namorados com a gente. Bora então, agora tem Derek McKenzie para você curtir por aqui no Melhor da Noite.
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Esse é o Clubhouse trazendo para você o melhor da noite aqui na 93.3 com seu DJ Wanderson Ferraz. Toda sexta tem o nosso encontro por aqui trazendo muita música eletrônica, fechando aí com Fresco Edits com Get Free. Teve também 418 East com CC Peniston. Are You Ready? Remix do Joy Negro. Ethan Gray, Levate Your Mind. Passou por aqui também The Check Up e DJ Meme com My Choice, do remix de Christian Velvet. E a primeira foi Derek Mackenzie e Angela Johnson, On My Way Out, um hino, né? O hino do programa, essa já virou clássica aqui no nosso programa. Bom, esse é o Clubhouse trazendo pra você muita música bacana na sua sexta-feira, fazendo um armário oficial do seu final de semana, hoje nessa sexta toda especial, Dia dos Namorados, você curtindo a rádio que é show com o seu love aí do lado, tomando aquele vinhozinho, pá, né? E curtindo o Clubhouse, legal demais, hein? Paradinha rápida pro break, já junto de volta com o último set do programa. Pois é, passa rápido, né? Mas ainda tem mais meia hora pra você curtir de Clubhouse aqui na 93, daqui a pouquinho. Fica por aí.

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7: 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De volta com o Clubhouse aqui na Rádio Que é Show, agora 10h35, vamos seguindo por aqui, trazendo mais meia hora de música para fechar o programa do jeito que a gente gosta. Agora tem Papik e Soul Train Orchestra, King of the Dance Floor, no remix espetacular de Mick Morrissey, para você curtir a partir de agora, aqui no Melhor da Noite.
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0: Tá aí o som de Harley Hursters com Orlando Johnson, You Can Do It. Que música, hein? Pra fechar do jeito que a gente curte o nosso Clubhouse, teve também Kennel com Can't Hold Back. Essa é um pouquinho mais antiga, mas também espetacular. O rework de Brian Tappert. Teve também Young Pulse e Fred DeMure com Smoothie Talker. Passou por aqui também Nicole com Rock the Rouse, remix do Michael Gray. E a primeira Pepic e The Soul Train Orchestra, King of the Dance Floor, no remix do Mick Morenti. Com essa, o Clubhouse vai ficando por aqui, de volta na próxima sexta com mais música eletrônica aqui na 93.3. Só quero agradecer a todo mundo que curtiu, todo mundo que mandou mensagem, e segue a gente lá no Instagram, @ClubhouseOficial e também @DJWandersonFerraz, beleza? Uma ótima noite pra todo mundo, continue na melhor, já já tem mais som pra você curtir aqui na 93, e ó, já sabe, né? House neles, valeu, tchau!
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0: 5h26. 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
0: 5:31.
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0: 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Olha a hora, 5:32. Hoje tem modão. Alô, Desterro do Melo. Hoje tem encontro de violeiros aí, hein? Ei, pensa bem pra você ver. Imagina só a cena, né? 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
6: 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É sabadão. Então é dia de modão. Bom demais da conta.
0: 5:35.

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1: 5 horas 41 minutos. 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
1: Faltando 14 minutos para 6.

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2: Faltando 11 minutos para 6.
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0: Agora faltando 7 minutos para 6.
1: Olha, gente, que se liga na gente. Vem aí o desfile para a escolha da rainha do Encontro de Violeiros e Cavalgada 2026, da Colônia Rodrigo Silva. Atenção, comitivas. Atenção, atenção, turma das cavalgadas. Cada comitiva também está convidada a participar, tá? Levar aquela representante sua aí, toda traiada, bonita, para concorrer à rainha do Encontro de Violeiros, tá? Alô, alô, comitivas que estão ouvindo a gente, podem fazer a inscrição pelo telefone 329-8506-1425. Fala com a Meire. É o pessoal da Colônia Rodrigo Silva organizando. Será? É dia 11 de julho, no sabadão do Encontro de Violeiros na Colônia. E no domingão, dia 12, tem aquela grande cavalgada que está prometendo ser marcante e, é claro, histórica. Barbacena e região, aguardando um momento especial com centenas de cavaleiros, amazonas e comitivas de toda a região, que já vem aí confirmando presença. Agora é hora de confirmar a sua representante também no desfile para a escolha da rainha, tá certo? Vamos nessa!
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1: 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Hoje é sabadão. Vamos juntos rezar? A oração de gratidão no ar. 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
2: Essa é a hora que o sertanejo tira o chapéu, ergue as mãos aos céus e agradece a Deus pelo milagre da vida que se repete. Una-se a mim nesse momento, nessa corrente de fé e oração, com a simplicidade de um coração sertanejo. Temos passado por tempos tão difíceis, conturbados, tempos que jamais imaginaríamos passar. Mas estamos superando, vivendo, vencendo, e que Deus continue nos protegendo. Que jamais tiremos do coração esse espírito de fé, vivendo um dia de cada vez. E que a gente jamais esqueça também que Deus tem nos dado a oportunidade a cada dia de sermos pessoas melhores, de brilharmos, brilharmos como amigos, amigas, com respeito ao próximo, às pessoas que estão aí junto com a gente no trabalho, junto com a gente em casa, no lar. Deus nos dá a oportunidade de brilhar, de sermos melhores como esposo, esposa, filho ou filha, como irmão, como irmã, como companheiro ou companheira. Já pensou nisso? Sermos melhores como chefes, patrões? Ei você! Você que vai brilhar hoje como pai, como mãe, como avô, como avó. Seja do bem, faça o bem. Vamos juntos semear a paz. Reze comigo a oração que Jesus nos ensinou. Pai nosso que estais nos céus, santificado seja o teu nome. Venha a nós o teu reino e seja feita a sua vontade, assim na terra como no céu. O pão nosso de cada dia, dai-nos hoje. Perdoai as nossas ofensas, assim como nós perdoamos a quem tem nos ofendido. E não nos deixeis cair em tentação, mas livrai-nos de todo o mal. Pois teu é o reino, o poder e a glória para sempre. Amém.

Nossa oração de gratidão com Adriana Farias, violeira. Adriana Farias cantando Preces Tem Asas. Momento de oração, de fé, agradecendo você que rezou e orou junto comigo. 6:04.

É um prazer, uma satisfação ter você com a gente do outro lado do rádio, nem que seja por alguns minutos. Vamos em frente, vivendo um dia de cada vez, porque cada dia mais é um dia menos. Olha a hora, 6:05, emoções do sabadão, dia de modão, dia de Santo Antônio Casamenteiro, 13 de junho de 2026, dia de encontro de violeiros também. Final de semana especial, aguardando a família sertaneja em Desterro do Melo. Hoje, após o Jogo do Brasil, às 9 da noite, tem viola na praça, tem hino nacional na viola caipira e depois Tonho Prado da TV Aparecida. Depois em Forrozão com Daniel Diniz e Modão na Madrugada com Léo Montes Miguel, em Desterro do Melo. E amanhã, domingão, a partir de meio-dia, tem orquestra de violeiros cantando os clássicos como Cabocla Tereza, Chico Mineiro, Couro de Boi e muito mais. Tudo no centro, em Desterro do Melo. E Mococa e Paraíso às 5 horas da tarde em ponto, para você matar saudade.

0: Essa dupla é maravilhosa, Alan e Aladim, é pra sempre, a história continua, tá aí Alan, desde a sua fundação, 50 anos de história, né, desde todas as formações, inclusive a formação aí nostálgica com o Aladim, que abriu as portas para esse sucesso, desde Só Liguei Pra Dizer Que Te Amo. Essa aí é outra emoção da dupla, né, que está na sua mais recente formação há alguns anos e conquistando e reconquistando o Brasil. Alan e Aladim, dois passarinhos, um show que já esteve várias vezes no palco do Encontro de Violeiros e em breve você vai acompanhá-los também aí junto com a gente, emocionando, cantando e colocando você pra dançar. 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O dia de hoje da história, hoje é dia do turista. Você gosta de passear? Você é considerado um turista? Então é seu dia. O santo é Santo Antônio de Pádua, mais conhecido como Santo Antônio Casamenteiro. A lua é minguante na sua última fase, caminhando para a nova. É o 164º dia do ano, faltam 201 para acabar o ano. O tempo não para, vida que segue. O dia de hoje na história, em 1808, foi criado o Jardim Botânico do Rio de Janeiro. Em 1964, foi criado o Serviço Nacional de Informação no Brasil, SNI. Em 1983, a sonda Pioneer 10 atravessou a órbita de Netuno e se tornou o primeiro veículo criado pelo homem a chegar tão longe no espaço. 2001, morreu o guitarrista do grupo Titãs, Marcelo Fromer. E os registros aqui do dia de hoje na história, 2014, morreu a cantora Marlene, conhecida como a rainha da era de ouro do rádio. Tá aí pra você conferir com a gente. 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Hoje é o dia, é o sabadão.
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Ataíde, Alexandre, Choradeira, Chico Rei Paraná, Surpresa da Vida, numa sala de reboco, trio forrozão. Hoje é dia de curtir recordação, o passado de presente, é sabadão, dia de modão, tá bom? É música sertaneja pra quem gosta. E hoje também é dia de curtir festa nesse sentido, nesse estilo, nesse segmento. É festa que tem música raiz, tem muito forró e o clima gostoso e o ambiente pra família. É o tradicional encontro de violeiros, acontecendo mais uma edição, 12 anos de história. Estaremos aí pela sexta vez na cidade de Desterro do Melo. Hoje à noite, após as 9 horas da noite, começa a cantoria na praça. Atenção você de Barbacena, que já está aí confirmando, dá um pulinho lá. Atenção você da região aí também, é de Senhora das Dores. Galera de toda a zona rural de Desterro do Melo, pessoal de Santa Bárbara do Tugúrio, estamos aguardando todo mundo. Isso, hoje, amanhã, leva o vovô, leva a vovó, principalmente no domingo à tarde. A gente faz um evento domingo à tarde justamente para prestigiar o pessoal que trabalha cedo no outro dia, cedão, de madrugada, e não tem como sair de noite. É, os nossos avós também, que às vezes querem matar a saudade daquela música que fez muito sucesso e ajudou a construir a história da música sertaneja. Para você ter ideia, amanhã, domingo, 5 horas da tarde, nós vamos receber uma dupla que tem cerca de 50 anos de história. Chama Mococa e Paraíso. É das antigas mesmo. Mas um show assim, tão gostoso, tão bom, é tão intimista e tão legal que você vai curtir. O Mococa, gente, é um figuraça. Ele é um showman. Ele faz a gente rir assim, só de olhar pra cara dele, de tão interessante e engraçado que ele é. É um cara muito espontâneo, tá? Tem um vozeirão, canta demais. E eles têm aí os nomes escritos na história da música sertaneja. E a proposta nossa é essa, trazer grandes nomes da música sertaneja raiz. Alguns que que a geração atual nem conhece, ou talvez nem tenha ouvido falar. Mas a proposta é essa, apresentar também para nossa nova geração como surgiu a música sertaneja, como surgiu esse movimento que hoje está aí movimentando trilhões e trilhões de reais. E é claro, uma garotada enorme está aí nesse segmento. Evidentemente que totalmente mais renovado, mas tudo tem um começo e a gente nunca pode esquecer das raízes. Por isso existe o nosso modão. E em julho, daqui a um mês, estaremos em Barbacena.

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0: 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Muito obrigado mesmo. Vamos em frente, gente, rumo à correria de um novo dia. Catalão Pneus, desejando uma ótima manhã.
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0: 6h32. 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Recadinho dado, vamos que vamos em frente, gente.
1: 6h33, hein? 6h33.
2: Hoje vamos destacar alguns acontecimentos agropecuários no Centro-Oeste Mineiro. E sempre há uma diferença entre feiras e exposições agropecuárias. As exposições são eventos que apresentam uma série de espetáculos, como rodeios, animais, máquinas agrícolas, o comércio de uma forma geral, né? E outras variedades que vão além do agronegócio. As feiras se concentram mais na amostragem de tecnologia e negócios. Nos dias 17 e 18 de junho, quarta-feira e quinta-feiras próximas, tem a primeira feira de inovação e tecnologia no Parque de Exposições Alisson Paulinelli, em Bambuí, participando as principais empresas da região. A promoção é do Sindicato Rural de Bambuí. Na quarta-feira tem a palestra com o Vinícius Raposo, falando do programa Mais Genética. Na quinta-feira é a vez de Ronati Macuco, que vai falar sobre o mercado agrícola, onde estamos e para onde vamos. O Parque de Exposições estará aberto de 14 às 21 horas. Dias 29 e 30 de junho tem a Mega Luz 2026 na cidade de Luz. Dia 1 a dia 4 de julho tem a Expobom em Bom Despacho, tradicional feira industrial com destaque para tecnologia e comércio de equipamentos agrícolas. A exposição agropecuária de Bambuí será de 8 a 12 de julho, quando haverá vários shows musicais. De 14 a 17 de julho tem a Super Leite, uma das maiores feiras do leite mineiro. Aliás, Pompéu tem uma das principais bacias leiteiras do estado. Dores do Indaiá tem a exposição agropecuária entre 16 e 19 de julho. Aí tem gado, tem rodeio, tem shows musicais. A 41ª exposição de Abaeté está marcada também para julho, de 24 a 27. Há também os encontros com o agro. Esses são promovidos pelo Sicoob, cujo objetivo principal é um bate-papo sobre o momento do agro e debate sobre o plano safra, que está complicado. Vamos ver como é que vai sair o plano safra. Todos esses são em julho. Dia 15 em Doresópolis, dia 16 em Iguatama. Iguatama é a cidade do prefeito Lucas Vieira, presidente da Associação Mineira dos Municípios. Dia 22, Estrela do Indaiá e dia 23, em Dores do Indaiá. Dos estúdios da Rádio Itatiaia, em Belo Horizonte, para o Itasat, Valdir Barbosa.

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1: Vamos em frente, gente. Tá chegando mais uma mensagem especial pra gente pensar sobre as coisas da vida. 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Vamos conferir a mensagem da manhã?

É curioso observar como a vida nos oferece resposta para os mais variados questionamentos do cotidiano. Vejamos. A mais longa caminhada só é possível passo a passo. O mais belo livro do mundo foi escrito letra por letra. Os milênios se sucedem, segundo após segundo. As mais violentas cachoeiras se formam de pequenas fontes. A imponência de um pinheiro e a beleza de um ipê começaram ambas na simplicidade das sementes. Se não fosse a gota, não haveria chuvas. O mais belo ninho foi feito de pequenos gravetos. A mais bela construção não teria sido realizada se não fosse a partir do primeiro tijolo. As imensas dunas se compõem de minúsculos grãos de areia. E como já diz o ditado popular, nos menores frascos se guardam as melhores fragrâncias. Ninguém pode mudar o mundo, mas nós podemos mudar uma pequena parcela dele. Essa parcela chamamos de eu.

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Essa música você já deve ter ouvido nas vozes de vários artistas, né? Dentre eles, Eduardo Costa, Chitãozinho Chororó, vários outros, né? Vários e vários artistas aí da nossa música sertaneja. Mas essa música, ela é do senhor Antônio Gavioli. Quem é ele? É o famoso Paraíso. E onde ele estará amanhã? Ah, no nosso palco, em Desterro do Melo. Mococa e Paraíso. Essa dupla tem história. E você vai conferir com a gente, tá? Essa emoção e muitas outras composições de Paraíso, cantadas também aí pela voz inconfundível de Mococa, que faz aí parte da história da música há quase 50 anos de trajetória, né? Dois vovôs aí que vão dar um show no palco junto com a banda amanhã, 5 horas da tarde, mostrando sobre a nossa essência da música sertaneja raiz. A festa começa hoje, a partir das 9 da noite, e o convidado especial hoje à noite é o Tonho Prado, direto da TV Aparecida. É pra levar o vovô, a vovó, os pais, a criançada correndo pra lá e pra cá na praça, tá bom? Gente, a área tá coberta, tendas em frente ao palco, caso aconteça de chover, tá bom? Estamos preparados para receber você e a família sertaneja. Comparece lá em Desterro do Melo, na praça, hoje, e amanhã começa a partir de meio-dia, tá legal? Então...

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0: Se ligando, conferindo, começando a correria de um novo dia. 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Olha só, rolando muito mais por aqui.
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12: Vamos que vamos em frente, gente!
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12: é... Ó o frio aí! Bom dia, turma dos retiros, fazendas, lavouras, os heróis do campo, companheiros de todas as manhãs, emoções do sabadão, dia de modão, hoje, 13 de junho de 2026... Fim de semana de mais um encontro de violeiros.
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12: 7 horas, 4 minutos. Olha só, tá pintando mais uma sequência especial. Hoje é dia de recordação, você conferindo comigo emoções do passado de volta do presente. Esse é o clima também que rola no palco da Festa da Família, o Encontro de Violeiros em Desterro do Melo. Tô falando pra você que tá chegando agora em nossa companhia e lembrando e convidando, tá? Comparece lá, hoje a partir das 9 da noite na praça, realização da Prefeitura e Secretaria de Cultura de Desterro do Melo. Amanhã a partir do meio-dia, amanhã Mocoque Paraíso, lendas vivas da nossa música. Aí não é modinha, é modão. Segura, tá chegando Leonito.

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1: 7:15.

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0: Olha, gente, que se liga na gente, vem aí o desfile para a escolha da rainha do Encontro de Violeiros e Cavalgada 2026, da Colônia Rodrigo Silva. Atenção, comitivas, atenção, atenção, turma das cavalgadas. É, cada comitiva também está convidada a participar, né? Levar aquela representante sua aí, toda traiada, bonita, para concorrer à rainha do Encontro de Violeiros, tá? É, alô, alô, comitivas que estão ouvindo a gente, podem fazer a inscrição pelo telefone 329-8506-1425. Fala com a Meire, é o pessoal da Colônia Rodrigo Silva organizando. Será dia 11 de julho, no sabadão do Encontro de Violeiros da Colônia. E no domingão, dia 12, tem aquela grande cavalgada que está prometendo ser marcante e, é claro, histórica. Barbacena e região aguardando um momento especial com centenas de cavaleiros, amazonas e comitivas de toda a região, que já vem aí confirmando presença. Agora é hora de confirmar a sua representante também no desfile para a escolha da rainha, tá certo? Vamos nessa!
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2: 7:30.

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2: Rua do Atacadão do Ferro, bom dia, às 7h37. 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

0: Faltando 11 minutos para as 8 horas.
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0: Aqui tem sempre um recado especial para você que acorda de bem com a vida com a gente. 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

0: Essa é a Adriana Farias Violeira, com essa energia, esse clima, cantando Galopeira e também Mercedita. Você ouviu ainda Alan e Aladim. Alan e Aladim, grandes clássicos da nossa música sertaneja raiz. É, tiveram várias vezes com a gente aí. E esse clássico todo mundo conhece, liguei pra dizer que te amo. Mocoque Paraíso, amanhã eles marcam presença no palco da Festa da Família em Desterro do Melo. Mocoque Paraíso, amanhã 5 horas da tarde. É, não é modinha não, gente, é modão, tá bom? E na sequência teve Amado Batista, com a música Pedido a Santo Antônio. Hoje é dia do santo casamenteiro. A Dona Maria da Glória, Senhora das Dores, que gosta de ouvir Amado Batista, né? A Edna também tá ligada com a gente no Diniz 2, tem a Dona Cecília Marçal. Obrigado pela companhia e audiência. A turma da feira na Avenida Irmã Paula, quem tá aí puxando carrinho pra lá, vamos que vamos em frente, gente. É o sabadão, dia de modão, fechando a primeira parte por aqui. Agradecendo sua companhia e sintonia e continue com a gente. Lembrando, hoje a partir das 9 da noite, a festa do modão acontece em Desterro do Melo. Vai lá passear com a gente, conferir, curtir e visitar aquela cidade maravilhosa. Pela sexta vez, tem Encontro de Violeiros em Desterro do Melo. E daqui a um mês, estaremos juntos na Colônia Rodrigo Silva, em Barbacena. A partir da semana que vem, eu começo a detalhar para você tudo que vai rolar por lá, para você se programar, organizar e marcar presença com a gente. É a volta da Festa da Família Sertaneja a Barbacena.
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11: Mais um fim de semana, emoção sertaneja no ar. É um prazer ter você com a gente do outro lado do rádio. Hoje é sabadão, hoje 13 de junho de 2026. É dia de encontro de violeiros em Desterro do Melo. Estamos juntos aqui na sua
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11: 8 horas, 6 minutos. Vamos virar um disco. Atualizando.

Assim começa a correria de um novo dia. 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Seguimos juntos agora, 8h15.

Orquídeas são pensamentos para este momento. Nunca tire a esperança de alguém. Pode ser tudo que essa pessoa tem para se agarrar. Não tome decisões quando estiver zangado. Cuide do seu corpo físico. Não pague por um trabalho até que esteja concluído. Tenha cuidado com aqueles que não têm nada a perder. Aprenda a dizer não, mas faça com gentileza e carinho. Não espere que a vida seja justa. Não fique preocupado em perder uma batalha se isso ajuda a ganhar uma guerra. Faça o que é preciso ser feito no momento. Não tenha medo de dizer não sei ou desculpe. Contemple a madrugada pelo menos uma vez ao ano. Olhe nos olhos das pessoas. A solidão é um estado de espírito. Você não precisa de outras pessoas para se amar. Não há nada bom ou ruim na vida. Ela é feita de escolhas. Então, escolha sabiamente.

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Bom dia, 8 horas 23 minutos. 5h23.

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5: 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Vamos em frente, gente, rumo à correria de um novo dia. Catalão Pneus, desejando uma ótima manhã.
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0: 8:41.
3: Mário Fernandes.

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1: Faltam 13 minutos para as 9.
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2: Pois é, final de papo, final de som sertanejão por hoje, mas segunda-feira às 5 da madrugada a gente volta, se Deus quiser. Obrigado a todos por tudo, na sequência Marcelo Santana com Manhã Legal.

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0: só alegria. Bom dia.
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0: Estamos chegando pela 93 FM, a Rádio Que Show. Eu sou Marcelo Santana. Tamo junto e misturado aqui no Manhã Legal, em clima de Copa do Mundo.
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0: Maravilha, galera. Estamos chegando aqui pela 93 FM com mais um Manhã Legal.
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0: E aí, turma, maravilha? Tudo bem? Tudo na paz? Frio, hein? Frio. E ontem, dia dos namorados, hein? Lovers in the Air. O amor esteve aí pairando pela cidade toda, né? Os casais apaixonados, espero que seja... que tenha sido um dia dos namorados muito especial, né? Uma noite mágica para todo mundo, né? E hoje a turma vira a chavinha do dia dos namorados para o dia 13 de junho de 2026, que é a estreia da nossa seleção brasileira na Copa do Mundo. Que barato, hein, gente? Hoje, dia 13, gente, comemora o Dia do Turista. É o Dia Internacional de Conscientização do Albinismo. É o Dia Mundial do Softball. E também é dia de Santo Antônio, santo casamenteiro, né? Para quem sempre curte aí as tradições juninas, né? E a tradição católica também, é o dia de Santo Antônio, santo casamenteiro. Temperatura, o sol com muitas nuvens. Até agora não deu as caras, né? Pancadas de chuva à tarde e também à noite. A mínima é de 15 e a máxima prevista é de 21 graus. Vamos com os indicadores financeiros aqui na Manhã 93 FM. Os indicadores financeiros: o dólar comercializado a R$ 5,06 e o euro a R$ 5,85. Maravilha? E as cadernetas de poupança com rendimento de 0,5%. Muita música, muito som, muita energia legal nesta manhã de sabadão. Fria, mas com o coração quente. Pós-Dia dos Namorados e a estreia do Brasil na Copa do Mundo. E a 93 já está no clima da Copa do Mundo.
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0: Imagina, galera, o coração já começa a bater a mais de mil cedinho aqui na 93 FM. Sejam muito bem-vindos ao nosso Manhã Legal. Tamo junto e misturado aqui na 93. Claro, 999-25-27-50. Tá valendo pra você aquela pizza gostosa da Brasiliana Delivery. 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Vamos, no clima, no astral, do seu final de semana em clima de Copa do Mundo. Vai dar Brasil, né, gente? Se Deus quiser. Começamos bem o nosso Manhã Legal. No clima da Copa. Jota Quest, pra frente Brasil, vamos nessa.

só alegria na manhã. 9:18, bom dia pra você, Diego Vitor Hugo, Tubarões. E a galera continua participando com a gente, 9, 99, 25, 27, 50. Tá valendo uma pizza da Brasiliana, hein? Ah, Brasiliana Delivery. É só alegria na manhã. Bom dia pra minha amiga Lúcia, tá ligada com a gente aí? Pediu esse som legal. Gustavo Mioto.

0: Essa é a 93 FM, é mais música pra você toda hora. Sabrina Carpenter, Expresso. Ainda rolou Gustavo Mioto, Pedindo Socorro, Diego Vitor Hugo, Tubarões. Bruno Mars, I Just Mine. A primeira foi Jota Quest. Pra frente, Brasil! Pra frente, Brasil! É hoje, gente, a estreia do Brasil na Copa do Mundo. Aí, rapaz, haja o coração.
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0: As primeiras do dia, claro, notícia é de Copa do Mundo. Às vésperas da estreia, brasileiros invadiram a Times Square nos Estados Unidos. Integrantes aí do movimento Verde e Amarelo se reuniram em peso no ponto turístico de Nova York. Um dia antes da estreia do Brasil na Copa do Mundo. E é hoje a grande estreia. A principal preocupação do torcedor brasileiro para a estreia deste sabadão contra Marrocos é compreensível, né? É porque Carlo Ancelotti deve colocar em campo uma formação que nunca atuou junto. Em tempos de futebol cada vez mais coletivo, automatizado e dependente de entrosamento, né? E isso parece um problema para o Brasil. Mas a história das conquistas brasileiras em Copas do Mundo recomenda cautela antes de qualquer diagnóstico apressado. A provável escalação para a estreia reúne Alisson, Danilo, Marquinhos, Gabriel Magalhães e Alexandro, Casemiro, Bruno Guimarães e Lucas Paquetá, Rafinha, Matheus Cunha e Vini Júnior. Um conjunto de jogadores talentosos, experientes em grandes ligas, mas que nunca iniciou a partida com essa formação exata. Rapaz. A novidade, porém, está longe de ser inédita na trajetória da seleção brasileira. Em 58, quando o Brasil conquistou seu primeiro título mundial, a equipe que estreou contra a Áustria, né? Jamais havia jogado junto. Pelé e Garrincha sequer eram titulares naquele jogo. Em 1970, considerada por muitos a maior seleção de todos os tempos, Zagallo apresentou ao mundo uma formação que também nunca havia atuado em reunida, né? Era a ousadia de colocar em campo vários dos mais talentosos jogadores do país de todos os tempos. E o improvisamento aí de posições e apostando na inteligência dos jogadores. Em 94, o grupo campeão nos Estados Unidos também fez a sua estreia com uma formação inédita. Em 2002, a situação foi ainda mais extrema. Felipão montou seu sistema em três zagueiros na reta final da preparação e ainda perdeu o capitão Emerson por lesão na véspera da estreia. Então, meu amigo, não esquente a cabeça, vai dar tudo certo se Deus quiser. Isso significa que o entrosamento não importa. Evidentemente que não, né, gente? O futebol moderno valoriza cada vez mais os mecanismos coletivos. Então, pra frente, Brasil! Pensamento positivo. Hoje é dia de Copa do Mundo, é dia de Brasil e a 93 FM já acordou naquele clima. Vamos que vamos, meu Brasil! Na 93!
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Copa, em clima de Copa do Mundo. Esse é 93 FM, a rádio número 1 de toda a região. E tem prêmio pra você na manhã, 93 FM, 999-25-27-50. Olha só, gente, vamos dar uma turbinada na premiação da manhã. Eu já falei pra você aí daquela pizza gostosa da Brasiliana Delivery, né? Que todo mundo gosta, todo mundo curte e todo mundo adora. E eu quero falar também que eu vou sortear pra você hoje um copo Stanley, daquele copo Stanley bacana, mais chaveiro abridor de garrafa da dupla Hugo e Alex. E também um álbum de figurinhas da Copa do Mundo de 2026. Aí você gostou, né? Então participe com a gente. Então eu vou fazer o sorteio da pizza da Brasiliana Delivery, em clima de Copa do Mundo, a Brasiliana já... Tá? O próprio nome já diz tudo, né? Brasiliana já entrou no clima. E tá valendo aquele copo Stanley, mais chaveiro abridor de garrafa da dupla Hugo e Alex. E um álbum de figurinhas da Copa do Mundo de 2026. Vai ser o único, um pacote legal, viu? O copo, chaveiro, abridor de garrafa aí. Brasil! E também o álbum de figurinhas da Copa do Mundo. Então, galera, não perca tempo. 999-25-2750. Tamo junto e misturado na manhã 93. 9h38, bom dia pra você.

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1: Bom dia, Marcelo Santana. Aqui é Fernanda do bairro Grocotó, ligadinha no seu programa, já começando cedo. Frio com seu programa? Não tem. Valeu, obrigado. Ótimo final de semana a você.

0: Ferrugem! Na manhã 93 FM, eu juro, eu não te amo. Gente, essa música é demais, hein? Ah, bombou ontem. Corações a mil no Dia dos Namorados. Esse som do Ferrugem aí, com certeza, a galera fez altas declarações de amor numa data tão especial aí. E hoje é o dia de estreia da seleção brasileira. E quem falou que seleção brasileira não combina com pizza, hein? É o meu amigo Fábio da Brasiliana Delivery. Então participe com a gente, 999-25-2750. Tá valendo pra você aquela pizza deliciosa da Brasiliana Delivery, que é a pizza mais gostosa da cidade, é a pizza mais famosa da cidade. Todo mundo falando assim: Marcelão, eu quero comer uma pizza da Brasiliana, que ela tá muito famosa. E a Bia, se tá famosa que é boa, viu gente? É demais. E também tá valendo o copo Stanley, mais chaveiro, abridor de garrafa da dupla Hugo e Alex. E mais um álbum de figurinhas da Copa do Mundo de 2026. Eu, se eu fosse você, participava agora aqui no Zapala. Eu quero meu prêmio! Eu quero meu prêmio!
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0: As primeiras notícias da manhã na 93. Minha Casa Minha Vida. Novos 85 mil imóveis do programa Minha Casa Minha Vida serão construídas, segundo anúncio feito pelo governo federal ontem, sexta-feira. Os números representam um aumento da meta do programa, que previa 61 mil novas moradias. As residências serão financiadas pelo Fundo de Desenvolvimento Social, o FDS, com investimento de 10 bilhões de reais. Estão previstos 50 mil imóveis dentro da mobilidade MCMV Rural, no qual há recurso para construção ou reforma de moradias de agricultores com renda familiar bruta anual até 50 mil reais. O programa que também atende comunidades tradicionais como indígenas e quilombolas e habiliza aí que os agricultores construam casas em terrenos onde moram. A Defesa Civil de Belo Horizonte emitiu na manhã de hoje um aviso de chuva forte para a capital mineira nas próximas horas. O comunicado prevê ainda raios, rajadas de vento até 50 km por hora e é válido até às 8 horas de domingo. Belo Horizonte também está sob aviso do IMET, né, para temperaturas com possibilidade de queda de granizo. Conforme a previsão, pode ocorrer pancadas de chuva entre 30 e 60 milímetros por hora ou até 100 milímetros ao longo do dia. Volume considerado bem intenso, né? Enfim, para nossa Barbacena querida, sol com muitas nuvens, nada de sol até agora, pancadas de chuva à tarde e à noite, 78% a chance de chuva, então vai chover, né? As temperaturas entre 15 e 21, com a sensação térmica bem baixinha, né? A umidade relativa do ar é de 98%. Vamos falar de Mega Sena, gente, das primeiras da manhã. Sorteio da Mega Sena para hoje. É o concurso 3018. Pode pagar o prêmio milionário acumulado de 12 milhões de reais. 12 milhas na conta, em época de Copa do Mundo. Aí fala assim: partiu USA. Vamos para os Estados Unidos ver o jogo no Brasil. São as notícias da manhã aqui na 93 FM, a rádio número 1 de toda a região, a rádio oficial da Copa do Mundo.

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7: Brasil!

Estamos em clima de Copa do Mundo, galera. Bom dia pra você, tá ligado? Da 93 FM, a Rádio Que Show. Eu sou o Marcelo Santana e esse é o nosso Manhã Legal. Só vem comigo.

0: Manhã Legal, de bem com a vida. 999-25-27-50 é o zap da sua 93FM. Tá valendo pra você aquela pizza gostosa da Brasiliana Delivery, né? E a gente faz aquela premiação pra turma, né? E a turma agradece, isso é legal, né? Olha que no último final de semana nós tivemos ganhador aí, ó.
1: Oi, Marcelo, bom dia, tudo bom? Magari do bairro São Sebastião, quero te agradecer pela pizza brasiliana. A pizza é maravilhosa, viu? Gente, pode comprar. Muito bem recheada, muito gostosa, o pessoal é muito atencioso. Podem comprar que é, vale a pena, viu?
0: Ah, valeu, um grande abraço pra você. E você pode pedir o ganhador de hoje da pizza da brasiliana pra curtir o Jogando Brasil comendo aquela pizza gostosa, né? Também tá valendo, olha só, hein? Um copo Stanley, um chaveiro, abridor de garrafa da dupla Hugo e Alex. E um álbum de figurinhas da Copa do Mundo de 2026. Tamo no clima da Copa, é ou não é, galera?

0: alegria!
1: Alô, minha gente!
0: Alegria na manhã! Lalaiá, ei, lalaiá! Vamos esquentando os tamborins! No clima da emoção, a estreia do Brasil hoje! Mumuzinho! Eu mereço ser feliz! Você merece ser feliz! Tamo junto e misturado, bom dia pra você!

0: Epa! Lauana Prado, Uísque Vagabundo, aqui na manhã 93, 10 e 18.
1: Coisa linda, Brasil!
0: Coisa linda! Da série Cante Comigo! A galera pede, a gente toca. Todo mundo gosta dessa música, né? Fábio Júnior, Alma Gêmea! Vamos cantar junto, gente? Vamos cantar? Vem, vem, vem, vem. Cante comigo, vai, vai.
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0: Ana Castela, Matheus e Cauã, Ilusão de Ótica, Hit, a vida tem dessas coisas. Fábio Júnior, Alma Gêmea, sequência foi bala, hein? Foi bacana. Mumuzinho, Eu Mereço Ser Feliz, na programação 93 FM, a rádio número 1 de toda a região. É você ligado da 93 e 93, sempre ligadíssimo em você. Abraço os nossos amigos anunciantes aqui no 93 FM, né? 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Um abraço pra você, meu nobre. Tamo junto e misturado aqui no 93. 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Um abraço muito especial para todos os nossos amigos. Então, gente, recordando para você, tá valendo prêmios aqui na programação da 93 FM, dentro do Manhã Legal, 999-25-27-50. Tá valendo aquela pizza maravilhosa da Brasiliana Delivery. Daqui a pouquinho nós vamos conversar aí com o nosso amigo Fábio lá da Brasiliana. Porque ele arrebentou. O que esse rapaz rodou ontem nessa Barbacena? Vai entregar pizza no Dia dos Namorados? Só vai perder pra hoje, o dia da Copa, né, Fábio? Então tá valendo também pra você o Copa Stanley, mais chaveiro, abridor de garrafa da dupla Hugo e Alex e mais um álbum de figurinhas da Copa do Mundo. Participe com a gente aqui na 93. E agora vamos direto à redação da 93. Tá lá a nossa amiga Isabela Moreira trazendo todos os detalhes da semana direto da redação, ela de verde e amarelo. Torcedora do nosso Brasilzão, né? Grande, grande Isabela, bom dia para você, trazendo para nós as principais notícias da semana. Muito bom dia, seja muito bem-vinda.
1: Bom dia, Marcelo, tudo bem?
0: Tudo bem.
1: Vou chegando aqui com alguns destaques do nosso jornalismo que eu separei para você e para os nossos ouvintes. Os serviços presenciais da comarca de Barbacena estão suspensos temporariamente até o dia 19 de junho, devido à transferência das unidades judiciais para o novo prédio do Fórum. Durante esse período, autorizado pelo Tribunal de Justiça de Minas Gerais, não haverá atendimento ao público e os prazos processuais permanecerão suspensos. A partir de 22 de junho, os serviços serão retomados no novo endereço localizado na rua Higino Teixeira de Carvalho, número 150, próximo à Escola Estadual Embaixador José Bonifácio. A nova estrutura reunirá em um único local setores que atualmente funcionam em diferentes pontos da cidade, oferecendo mais acessibilidade, conforto e eficiência administrativa. A inauguração oficial está prevista para o dia 23 de junho. E o grupo Conta Outra aqui de Barbacena conquistou importante reconhecimento no Profest Teatro 2026, realizado em Congonhas, com o espetáculo infantil A Rainha que Não Teve Infância. A montagem, que aborda a redescoberta da imaginação e das brincadeiras por uma rainha que teve a sua infância roubada, recebeu o prêmio de melhor espetáculo infantil. O diretor e dramaturgo Marcos Papolo foi premiado como melhor diretor e melhor texto, além de receber indicação a melhor ator. Já Ana Luísa Isaac conquistou o prêmio de melhor atriz coadjuvante, enquanto o grupo também acumulou indicações em diversas categorias técnicas do festival. A Polícia Militar de Meio Ambiente identificou um desmatamento irregular de aproximadamente 3,59 hectares de vegetação nativa na localidade de Vitorino, em Alto Rio Doce. Durante a fiscalização, dois tratores foram flagrados realizando a supressão da vegetação e os operadores tentaram fugir ao perceber a presença dos militares. Após diligências, a equipe identificou o proprietário da área, um homem de 33 anos, apontado como responsável pela infração. Foram lavrados autos de infração pelos crimes de desmate de vegetação nativa e retirada de produto florestal sem autorização ambiental, resultando em multas que somam R$ 37 mil. Reais. As atividades no local foram imediatamente interrompidas. E o Supremo Tribunal Federal autorizou a continuidade do funcionamento das unidades psiquiátricas penais de Minas Gerais, incluindo o Hospital Psiquiátrico e Jurídico Jorge Vaz, em Barbacena, suspendendo temporariamente os efeitos de uma resolução do Conselho Nacional de Justiça que previu o fechamento dessas instituições até 30 de junho. A decisão foi tomada pelo ministro Flávio Dino após pedido do Ministério Público de Minas Gerais, que apontou a falta de estrutura da rede pública de atenção psicossocial para receber os pacientes internados. Atualmente, a unidade de Barbacena abriga 175 pacientes. Segundo o STF, os hospitais poderão seguir atendendo e recebendo novos pacientes até que o Estado implemente medidas capazes de garantir uma transição segura para outros serviços de saúde mental, evitando prejuízos aos pacientes, às famílias e à rede de saúde pública. O desaparecimento de uma ponte metálica do século XIX na comunidade de Pitangueira, zona rural de Prados, poderá ser investigado pela Polícia Federal, já que a estrutura é considerada patrimônio da União. O caso, inicialmente tratado como possível furto, passou a ser analisado sob novas hipóteses após a divulgação de imagens que mostram uma carreta transportando uma estrutura semelhante à ponte desaparecida. Fabricada na Inglaterra e trazida ao Brasil por volta de 1850 para integrar a Estrada de Ferro Oeste de Minas, a ponte teria sido localizada na região de Bitipoca, segundo a Polícia Militar. As autoridades apuram se a remoção ocorreu após uma negociação envolvendo moradores da região e eventuais responsabilidades legais serão definidas ao longo das investigações. Estes foram os destaques dessa semana em Barbacena. Eu vou ficando por aqui, até mais.
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19: Deu pra sentir emoção, né, galera? Deu pra sentir emoção, é hoje, hein? A nossa estreia na Copa do Mundo de 2026. Maravilha! Vamos que vamos, Brasil! A gente quer aproveitar e mandar um abraço muito especial ao meu amigo Vicente Duarte, tá ligado com a gente. É grande, grande Vicente, mandou agora há pouco que amanhã acontece um almoço beneficente em prol da pintura da igreja de São Domingos de Gusmão. Amanhã, dia 14 de junho, a partir do meio-dia, lá no salão da igreja. Um cardápio maravilhoso, hein? Feijão com bacon e calabresa, arroz, salada, farofa e lombo. O valor é só R$ 25,00 e por uma causa muito nobre, que é em prol aí da pintura da igreja São Domingos de Gusmão, viu gente? Então, o Marmitex servido a partir das 11 horas, contamos aí com a presença de todos para ajudar aí nessa missão linda e maravilhosa. Sua colaboração faz toda a diferença. Um abraço para você, viu, Duarte? Um abraço. Tamo junto e misturado, viu, meu irmão? E eu quero falar das promoções da manhã 93 FM. Tá valendo para você uma pizza da Brasiliana. Brasiliana Delivery, gente, está bombando. Está bombando. Ontem foi aí a pizza dos namorados, né? Aí a turma já ficou oriçada. A galera gosta aí daquela pizza gostosa da Brasiliana Delivery. 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O zap aí para você, ó, é o 99133-1486. Grande Fábio, um abraço para você. E o Fábio ficou felizaço ontem, né, Fábio? O Fábio ontem, a galera, o que esse rapaz rodou essa Barbacena inteira entregando pizza pros namorados, né? Só coraçãozinho, loves in the air, né? Grande Fábio, bom dia, meu amigo, um abraço para você.
12: Fala, Marcelo, bom dia, meu amigo, tudo bem? Tudo. Olha só, ontem, dia de namorado, agradeci a todos os clientes. Foi um sucesso. E hoje, no dia do jogo, a gente está trabalhando normalmente. Se as pessoas quiserem deixar agendado para não atrasar o pedido, tamo junto, tá, Marcelo? Um abraço aí para todo mundo, hein?
19: Valeu, grande Fábio, um abraço para você, meu nobre. Faça seu pedido lá da Brasiliana, hein? A pizza combina com futebol, né? Aquela gelada. E quem sabe você pode ser o ganhador de hoje, né? 999-25-27-50. E também copo Stanley, chaveiro, abridor de garrafa, né? Da dupla Hugo e Alex. E mais um álbum de figurinhas da Copa do Mundo de 2026.

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1: Simone!

0: meu bem.
1: Bom dia!
2: Bom dia!
3: Bom dia!

0: Sorriso Maroto. Apaguei pra todos. Ainda rolou também Ivete Sangalo, Amor Que Não Sai, Simone Mendes, Minha Mobi Larga, Thiaguinho Caixa Postal e o nosso jingle da Copa do Mundo.
1: Sorriso Maroto!
0: 11:06, 9:99, 25:27:50, valendo a pizza da Brasiliana. Copa Stanley, chaveiro, abridor de garrafa da dupla Hugo e Alex, mais álbum de figurinhas da Copa do Mundo. Participe aí! Tamo junto e misturado no clima da Copa, é hoje!
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8: Opa! Tamo junto e misturado. Bom dia para você. Essa é a 93 FM, a rádio que achou. Eu sou o Marcelo Santana e esse é o nosso Manhã Legal. Vamos nessa, galera!
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8: As últimas do futebol e vamos falar de Copa do Mundo, falar de Brasil, é estreia, né, gente? Enfim, chegou o grande dia. O Brasil inicia sua caminhada na busca pelo Hexa. Neste sabadão, dia 13, dá tempo pela frente aquele que é considerado o adversário mais duro do Grupo C da Copa do Mundo, Marrocos, semifinalista do Mundial do Catar. É brincadeira não, né? E o duelo no MetLife Stadium, em Nova Jersey, que começa às 19 horas horário de Brasília, será a oportunidade de mostrar que o curto período sob o comando de Carlo Ancelotti foi suficiente para a seleção exorcizar aí seus fantasmas, né? E aí, Vini Júnior será o protagonista da seleção brasileira na Copa do Mundo? O que você aposta, hein, gente? Segundo Vini, nasci preparado. Ah, rapaz, o garoto tá com tudo. Mesmo com o Neymar lesionado, o Brasil sonha com o Hexa no Mundial de 2026. Se Deus quiser, vai dar Brasil. O presidente Luiz Inácio Lula da Silva publicou nessa manhã de sábado, dia 13, um vídeo com mensagem de apoio para a seleção brasileira, né? Em função da partida de estreia da Copa do Mundo contra o Marrocos, considerado o adversário mais duro do seu grupo. Vamos com a agenda de hoje de jogos da Copa do Mundo. Às 16 horas, 4 da tarde, horário de Brasília, Catar e Suíça, pelo grupo B. Às 19 horas, haja coração, né, gente? Brasil e Marrocos pelo grupo C da Copa do Mundo.

0: Maiara e Maraísa, Marília Mendonça, saudade, hein? Coração, mano, tá doido. Taylor Swift, errou também, Panda, Eu Te Seguro, é das favoritas, né? Tubo do Pagode, Lancinho, foi a primeira, naquele clima de Copa do Mundo, clima de seleção brasileira. E hoje tem Jogão do Brasil e tem que ter pizza brasileira, né? Brasiliana Delivery, siga lá no Insta. E também participe com a gente, pode ser o grande ganhador daqui a pouquinho da promoção. 999-25-2750, valendo aquela pizza gostosa da Brasiliana Delivery também. Copão Stanley, mais chaveiro, abridor de garrafa da dupla Hugo Alex e um alvo de figurinhas da Copa do Mundo. Participe com a gente aí, gente. Daqui a pouquinho tem resultado de promoção.
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9: Essa é a 93, a rádio fechou, faltam 20 para o meio-dia, daqui a pouquinho o resultado, hein? Resultado de promoção daquela pizza gostosa da Brasiliana e também um copo Stanley, chaveiro, abridor de garrafa da dupla Hugo e Alex e também o álbum de figurinhas da Copa do Mundo de 2026. Participe com a gente, daqui a pouquinho, resultado de promoção! Meio-dia, já sabe também, tem o túnel do tempo, né, gente? Cada flashback legal pra você. Uma da tarde, Seleção 93, trazendo tudo, um programa especial no dia da estreia do Brasil na Copa do Mundo.

0: Kim Juliano, seja ex. Aquilo é legal. Daqui a pouquinho tem o Túnel do Tempo, gente. E no Túnel do Tempo tem um clássico. Vamos dar um spoiler como é que funciona?
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0: É assim o túnel, viu, gente? Aqueles clássicos. Aquelas direto do Túnel do Tempo. Pra quem gosta de uma boa música, né? Eu lembro da época da Rádio Mundial, né? Alto, muito estranho, aqui na Mundial. É bacana, né, gente? Recordar é muito bom. Direto do Túnel do Tempo pra você aqui. O nosso Manhã Legal, vamos recordar, vamos.

0: Esse é o Belo. Hey, Franzas. Que satisfaz. Ainda Dalton, muito estranho. Henrique Juliano, seja ex. Foi demais o nosso Manhã Legal hoje, gente. Só coisa boa. A programação top da região. A número 1 de toda a região. Essa é a sua 93 FM. A Rádio Líder, galera. Um abraço muito especial aos nossos anunciantes. 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Toda a turma ligada na 93 FM, a número 1 de toda a região. E agora vamos ao resultado de promoção, né? Quem se deu muito bem aqui na 93? Hoje dois super prêmios, né? Aquela pizza gostosa da Brasiliana Delivery. Quem come... Hoje, uma seleção de sabores hoje, viu? É, né, Fábio? É isso aí, meu irmão. Pessoal da produção já fez o sorteio, tá tudo ok, galera? Tudo bacana? Então tá legal. Então vamos lá. Aqui, né? Gente, quem vai saborear aquela pizza gostosérrima da Brasiliana, quentinha, hoje naquele jogo especial do Brasil, é a minha amiga Maria do Carmo. Oi, Maria do Carmo, bom dia pra você. Telefone da Maria do Carmo, tá anotado aqui, pessoal, vamos lá. Opa! Atenção, atenção, galera. Quem se deu bem foi Maria do Carmo, faturou aquela pizza gostosa da Brasiliana Delivery. A pizza mais gostosa da cidade. O telefone dela é final 9320. Oi, Maria do Carmo. Já entramos em contato com você aí para faturar aquela pizza gostosa. Comer aquela pizza gostosa. Deve estar vibrando aí, gostando, né? E ela mandou bom dia, novamente. Já mandou obrigada com aquele coraçãozinho nota 10. Que maravilha. Segundo prêmio. Copo Stanley. Chaveiro abridor de garrafa da dupla Hugo e Alex. E mais um álbum de figurinhas da Copa do Mundo de 2026. Minha amiga Maria Cecília Marçal, lá do bairro Aeroporto. Telefone final 4567. Dona Maria Cecília. O netinho vai ficar feliz da vida com o álbum de figurinhas. Ela estava na loucura hoje. Fala assim: Marcelo, eu quero ganhar. Tarará. Então, a turma que se deu muito bem hoje, Maria do Carmo, faturando aquela pizza gostosa, Maria do Carmo lá do Pontilhão, e a dona Maria Cecília, lá do bairro Aeroporto, Copo Stanley, chaveiro abridor da garrafa dupla, da dupla Hugo e Alex, e o álbum de figurinhas da Copa do Mundo de 2026. Quem não, fique triste, próximo sabadão tem mais, valeu? Daqui a pouquinho tem um túnel do tempo, mas agora vamos entrar no clima da Copa. No finalzinho do Manhã Legal.
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nossos amigos aí, Darlo, Juninho, a galera do SESI, um abraço muito especial. Todo mundo ligado no clima da Copa do Mundo de 2026. Tamo junto e misturado, galera, claro. Só vai dar Brasil se Deus quiser.

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8: Já deu pra sentir o clima, como é que vai ser, né, irmão? Então tá legal. Meu amigo Elber também tá ligado com a gente aí, tá sintonizado. Meu amigo Moacir lá no Salão Shalom, todo mundo sintonizado da 93. Um abraço muito especial, viu, meu nobre? Daqui a pouquinho tem o Túnel do Tempo, não saia daí.
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hoje, hein, galera? Muito boa tarde pra você, tá ligado aqui no 93 FM, a Rádio Que Show. Eu sou Marcelo Santana. A partir de agora, o Túnel do Tempo, com os melhores flashbacks, pra gente curtir uma boa aqui no 93. Aumente o volume, fique à vontade, é só saudade.

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1: Tá no ar o Túnel do Tempo pra você, o melhor do flashback via 93 FM. Fique bem à vontade, meu amigo, só tem coisa boa. Muito flash legal pra gente recordar aqueles velhos e bons momentos. Começamos bem com Jerry Hall e John Woods, 101, aqui no Túnel do Tempo. Muito boa tarde, tá ligado na 93.

0: Capital Inicial para você aqui no 93, fechando bem a primeira sequência do nosso Túnel do Tempo. Começou com Deli Hall, John Woods, uma sequência muito, mas muito legal. Muita saudade para você aqui no 93. Fique ligado, daqui a pouquinho volto com mais, muito mais, não saia daí.
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0: Ponto final, gente, do Túnel do Tempo. Fechando com esse clássico, Pet Shop Boys, Western Girls. Daqui a pouquinho tem Seleção 93. Claro, hoje a estreia do Brasil na Copa do Mundo. A expectativa, a atmosfera tá legal aqui na 93 FM. A galera do Seleção 93 daqui a pouquinho com um programa muito especial. Valeu, gente! Vai dar Brasil, se Deus quiser. A gente se fala amanhã às 8 horas da noite com Cute Rock. Valeu, fui, tchau!
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5: 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Uma excelente tarde pra você nesse sabadão, dia 13 de junho. Vai começar aí o Seleção 93 Esportes.

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7: Uma boa tarde pra você, torcedor, que tá empolgado pro dia de hoje. Hoje é dia de Seleção Brasileira em campo e a gente tem o Seleção 93 especial Copa do Mundo nesse sabadão, na estreia do Brasil, nesse grande Mundial. Ao meu lado não podia ser diferente, Marco Aurélio Magalhães. Boa tarde, Marco.
8: Boa tarde, Osso. Boa tarde, ouvinte da 93. E hoje, boa tarde especial, nós temos uma convidada muito especial.
7: Mais que especial.
8: Do nosso lado aqui hoje. Boa tarde, Lori!
9: Boa tarde, meninos! Boa tarde, ouvinte que tá nos ouvindo hoje.
7: Vamos nessa, que hoje é dia de Seleção Brasileira. Mas, ô Marco Aurélio, vamos começar o Seleção 93 hoje especial. Vamos começar antes de falar de Brasil. Vamos falar de ontem, porque essa Copa do Mundo eu já tô gostando demais. Já tá incrível. Grandes resultados ontem. A gente teve alguns jogos. Canadá e Bósnia e Herzegovina ontem às 4 da tarde.
8: Zebra!
7: É, 1-1. Canadá e Bósnia e Herzegovina. Não esperava que a Bósnia ia logo
8: tava
7: fazer
8: ganhando, uma... Até tava ganhando no segundo tempo.
7: Mas eu acho que dos jogos ali desse mesmo grupo, do grupo B, eu acho que vai ser o mais, vamos dizer, o mais regular ali, é, mais igualzinho.
8: Exato, os dois. Todo mundo ali no mesmo nível ali. Mas a maior decepção foi o segundo jogo, que você vai falar agora, o jogo das 23 horas.
7: Esse aí.
8: Que só terminou hoje.
7: Esse me pegou de surpresa. Ontem, Estados Unidos e Paraguai. Eu tinha chutado aqui, até no Seleção 93 de ontem, que era um resultado de 2-0 pro Paraguai. Esse foi meu palpite. E ontem os Estados Unidos surpreendeu e fez 4-1 em cima dos paraguaios, o Marco Aurélio. Parece que o país que chama o futebol de soccer resolveu jogar um futebol.
8: Detalhe, o Paraguai nas eliminatórias, ele só tomou 10 gols na eliminatória.
7: Um bom time nas eliminatórias, né?
8: E a defesa ontem parecia uma peneira, ontem furada, ontem não tomou mais, porque o time dos Estados Unidos ontem tava preocupado com basquete hoje.
7: Tava. Hoje tem basquete, então o time dos Estados Unidos deu aquela segurada pra todo mundo ficar descansado e assistir o basquete hoje. Mas um destaque, ô Marco, que foi o gol do Maurício, né? Brasileiro Maurício. Agora você me fala se eu tô assim, revelado pelo Cruzeiro, Maurício?
8: É, cria da toca, oitavo brasileiro a marcar gol por uma outra seleção que não seja a seleção brasileira.
7: Não, ontem o jogo, Estados Unidos e Paraguai, tinha nomes muito conhecidos. Júnior Alonso, que tava jogando o Galo, acabou saindo na última semana, mas ainda era jogador do Galo quando foi convocado. Gustavo Gomes, jogador do Palmeiras, outro bom jogador, eu acho ele um zagueiraço do Palmeiras. Capitão. E aí, acabou tomando. E tem o Maurício também, jogador do Palmeiras, que ontem, pelo menos, fez o golzinho de honra da seleção paraguaia. Outros jogos que teremos ainda hoje, ô Marco Aurélio, antes de falar de Brasil e Marrocos, é o outro jogo do Grupo C, Haiti
8: agora,
7: e Escócia. Ah, na verdade, a gente tem daqui uma horinha, Catar e Suíça também, né?
8: Catar e Suíça.
7: Temos jogo em Catar e Suíça, bom
8: jogo.
7: Jogo
8: do Brasil, no Grupo do Brasil.
7: No grupo do Brasil é Haiti e Escócia,
8: Haiti,
7: né?
8: Escócia,
7: que é hoje às 22 horas.
8: Primeiro é Suíça no grupo anterior, depois os dois grupos do Brasil que abre o grupo hoje.
7: E entre Catar e Suíça aí, pra você, eu acho que a Suíça é mais seleção que o Catar.
8: Ah, né? Mas o Catar não é bobo, não. O Catar, apesar do Brasil ter ganhado lá de outros times ali do continente lá, mas eu vejo o Catar um time bom lá, que pode ser a pedra no sapato da Suíça hoje também.
7: Também acho, mas Haiti e Escócia, tem algum favorito? Eu acho que do grupo do Brasil ali são os dois que vão brigar pra quem sabe um terceiro lugar, né?
8: A Escócia eu vejo que é um time melhor do que o Haiti. Eu vejo a Escócia melhor do que o Haiti hoje.
7: grandes jogos hoje. Daqui a pouquinho, torcedor, a gente vai falar de Brasil, Marrocos. Tem muita informação pra passar pra você. E você vai acompanhar a gente nesse Seleção 93 especial. Porque também, ô Marco Aurélio, além de informação, a gente vai ter música nesse Seleção 93. Vamos com Shakira, Waka Waka. Essa música tem tudo a ver com Copa. Shakira até tentou emplacar outras músicas, mas essa é a cara da Copa, Marco Aurélio. É a cara da Copa.
8: É a cara da Copa de 26.

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1: Brasil! Seleção 93, especial Copa do Mundo aqui na 93. E agora sim, pessoal, vamos falar de seleção brasileira. Eu vou convidar ela, Lauren Valle, pra dar o patamar pra gente desse jogo de hoje. Como vem o Brasil? Lauren Valle é com você.
2: É dia de Brasil na Copa do Mundo. Após 1.283 dias, a seleção brasileira volta a jogar a principal competição de seleções do planeta. E nesse sábado, 13 às 19 horas de Brasília, dá o pontapé inicial rumo ao hexacampeonato contra Marrocos no MetLife Stadium, em Nova Jersey. Brasil e Marrocos estão no grupo C do Mundial, que também conta com Haiti e Escócia, que também se enfrentam nesse sábado às 22 horas de Brasília, no Gillette Stadium, em Boston. Como chega o Brasil? A tendência é que o técnico Ancelotti mantenha a base utilizada nos últimos treinos. No último dia de preparação para o primeiro jogo do Brasil, no Mundial, o comandante repetiu a mesma formação que utilizou nos últimos dois treinos. A principal dúvida é em relação ao lateral direito após a lesão de Wesley. Danilo é o favorito a assumir a vaga, mas assim como o fez no amistoso com o Egito. Ibanez é outra alternativa, mas está atrás por ser zagueiro de origem. No meio de campo, Casemiro e Bruno Guimarães devem formar a dupla de volantes, enquanto Lucas Paquetá jogará como meia ofensivo, se aproximando do treino de ataque formado por Matheus Cunha, Rafinha e Vini Júnior. O desfalque certo é de Neymar, que ainda não participou de nenhum treino preparatório para a Copa do Mundo por conta de uma lesão na panturrilha causada em uma partida do Santos. Segundo Ancelotti, a expectativa é que o treinador faça parte das atividades com o grupo na próxima semana.
1: Vamos ver se vem Neymar na próxima semana. Marco Aurélio, eu acho que a zaga ali do Brasil é o principal ponto de dúvida, né, do torcedor hoje. Você acha que Ibanez entra ou Danilo entra? Eu acho que os três do Flamengo vão jogar, infelizmente.
3: Pra mim, hoje a zaga é Danilo.
1: Danilo entra. Alexandre na outra lateral.
3: Alexandre, né? Na outra lateral, Casemiro, Paquetá.
1: Paquetá.
3: Bruno, né? Guimarães e Vini Júnior.
1: Vini Júnior ali no ataque. É, Rafinha e Matheus Cunha, né?
3: Matheus Cunha e o... Aí vem o Marquinhos e o Alisson.
1: Magalhães, Casemiro. É. Magalhães e Marquinhos na defesa. É. Danilo e Alexandre.
3: O Wallace, Alexandre, Marquinhos e aquele do Arsenal.
1: Bruno Guimarães.
3: Magalhães. O Danilo, Casemiro, Paquetá, Bruno Guimarães.
1: Esse meio de campo também é duro. Porque, ó, na minha opinião, Marco Aurélio, na minha humilde opinião, não sou treinador, mas o que eu faria? Não gosto de Paquetá no meio de campo da seleção brasileira. Peço perdão ao torcedor do Flamengo, mas eu acho que o Paquetá não foi um dos melhores nomes a ser chamado. Eu colocaria um trio no meio de campo entre Ederson, sim, o novo convocado, que ainda não jogou com esse time, mas é volante. Tá num bom momento. Acabou de ser contratado pelo Manchester United. Jogava no Atalanta da Itália. Foi contratado pelo Manchester United na Inglaterra antes de ir pra Copa do Mundo. É um volante um pouco mais defensivo. Consegue proteger a bola junto com o Casemiro. E um pouco mais à frente, eu colocaria o Bruno Guimarães. Quem sabe ali pra tentar jogar essa bola no ataque com o Rafinha e o Vini Júnior.
3: O Al trouxe aqui. O Alisson, Danilo, Marquinhos, Gabriel Magalhães, Alexandre, Casemiro, Bruno Guimarães, Lucas Paquetá, Matheus Cunha, Vinícius Júnior e Rafinha. O Rafinha a gente sabe que é aquele que pega a bola, abaixa a cabeça e correndo igual um louco. Só sabe correr, não sabe fazer nada. O Vini Júnior, infelizmente, só joga futebol no...
1: Só contar com a camisa do Real Madrid.
3: Só no Real Madrid.
1: Mas a gente tá muito pessimista pensando
3: nisso. Casemiro já tá na hora de aposentar a chuteira.
1: Casemiro também acho que... Assim...
3: Lateral nós não temos. E detalhe, o Marrocos, nós temos um lado esquerdo muito ruim. O lado direito de Marrocos é muito bom.
1: Muito forte. Tem um Hakimi ali.
3: O melhor lateral

0: Então, assim, eu vejo que o futebol, eles aumentaram muito o nível dentro do futebol. Não tem mais time bobo, eles não é um time bobo. E vejo que como é uma abertura, o primeiro jogo do Brasil, o time do Brasil vai entrar mais nervoso, o time do Brasil, como o time do Marrocos também vai entrar. Mas eu vejo um jogo muito pegado na lateral. E eles vão explorar o que eles têm de melhor.
1: Que é a lateral.
0: Que é a lateral deles.
1: Muito rápida.
0: Então, meio de campo também muito bom. Então, um jogador lá que é muito bom. Muito bom.
1: Tem o Brahim também, que era do Real Madrid.
0: Então, assim, vejo que é o teste mais difícil do Brasil nessa Copa. Nesse grupo.
1: Também acho que sem dúvida nenhuma ali, acho que é o jogo mais difícil.
0: E não adianta tomar 1-0 lá e achar que vai sair mudando o jogador, que não vai resolver, não. O Brasil, infelizmente, eu falo e já tô quase apanhando na rua, nós não temos craque nesse time.
1: Não
0: temos um craque. E detalhe, eu vou falar a minha opinião. Já pensando no futuro, Neymar não joga o segundo jogo.
1: Você acha que Neymar não joga o segundo?
0: Neymar não joga o segundo
1: também
0: jogo.
1: Também acho que não, porque até agora
0: primeiro
1: não
0: treinou. Que ele tem que melhorar no melhor. Segundo que ele tem que conseguir ter ritmo de jogo.
1: Exato.
0: Ele não tem ritmo de jogo. Então, se eles estão pensando nele só nas oitavas de final, para mim, não, os três primeiros jogos, o Neymar não joga.
1: E ó, falar até pro torcedor aqui, Marco Aurélio, olhando os grupos da Copa do Mundo, eu acho que esse vai ser o segundo maior jogo da fase de grupos, assim. Jogo que realmente vai ser difícil, vai ser pegado pras duas equipes. Eu acho que o primeiro só vai ser do grupo F, que vai ser Holanda e Japão. Eu acho que esse jogo vai ser mais pegado ainda, porque a Holanda tem um bom time e o Japão cresceu muito.
0: O Japão ganhou do Brasil,
1: é, Brasil. No ano passado. O Japão vem com a seleção fortíssima. Pode ser uma das zebras desse ano, né, gente? Pode ver o Japão chegar longe. Mas Brasil e Marrocos são dois grandes elencos esse ano.
0: E detalhe, nós fizemos uma projeção aí, estão fazendo uma projeção aí, se o Brasil ganhar e ficar em primeiro lugar do grupo, e ele pode pegar o Japão.
1: O Japão. Ou a Holanda.
0: Depois dele pegar o Japão, ele vai pegar, sabe quem? Alemanha.
1: Se a Alemanha passar por todo mundo, pega a Alemanha.
0: Aí se aí passar pra Alemanha, sabe quem que ele vai pegar antes de chegar na final? Nada mais, nada menos que a Espanha.
1: Já é Espanha, olha só.
0: E só pega a Argentina na final.
1: Então
0: assim, a chave direita do lado do Brasil é muito mais difícil pro caminho do que o lado de cá, que o lado de cá tem a França, tudo bem. França e Portugal, que também estão no Panamá, estão na prateleira acima do Brasil. Mas o caminho do Brasil não é fácil, não.
1: Não, eu também acho que não é fácil, não.
0: E nós vamos lembrar, essa camisa aqui
1: tava lá. Tá todo mundo de uniforme hoje aqui, camisa.
0: Essa aqui viu 7-1.
1: O Marco Aurélio.
2: Eu já ia falar do trauma que a gente teve. Então hoje tá marcado por esse caminho de trauma.
1: Torcedor, vou falar um negócio aqui, vou revelar um negócio. Torcedor que tá nos ouvindo, Marco Aurélio, estava no Mineirão.
0: Que tava no 7-1.
1: Quando o Brasil tomou 7-1. Não tem meu mais pé Deus frio Deus que
0: eu
1: esse
0: Marco Aurélio. Eu quase vi meu carro e comprei um gol.
1: Ó, torcedor, atenção, torcedor, que a gente também aqui no Seleção tá especial. Vamos falar de ainda mais de Seleção Brasileira, dos outros jogos. Mas vem chegando aqui a Rede Tassati, que é a nossa companheira da 93 FM, Rafa Silveira. Vem com o lado B da Copa, sempre com curiosidades muito legais. Chega mais, Rafa.
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4: Fala, turma. Aqui é Rafa Silveira e eu tô chegando com o lado B da Copa. O árbitro somali Omar Abdul Kadir Artan foi recebido com festa no aeroporto de Mogadíscio, capital da Somália. Assim que desembarcou no país, ele foi cercado por compatriotas, recebeu homenagens e celebrou com torcedores que acompanharam sua chegada. A recepção chamou atenção porque Artan voltou para casa sem sequer conseguir trabalhar no Mundial. O árbitro havia sido escalado para a competição e tinha a oportunidade de se tornar o primeiro somali a atuar em uma Copa do Mundo. No entanto, ao chegar nos Estados Unidos, ele foi barrado pela imigração e impedido de entrar no país. Segundo Artan, nenhuma justificativa foi apresentada pelas autoridades americanas. Já o governo dos Estados Unidos informou que o profissional foi considerado inadmissível por questões relacionadas à verificação de antecedentes. Sem autorização para permanecer no país, o árbitro precisou retornar à Somália. Mesmo sem participar da competição, Artan acabou sendo transformado em um símbolo de orgulho nacional e

0: ganhou status de herói entre os somalis. Rafa Silveira para a rede Itasaki.
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2: É, mas é essa Copa que tá envolvida de polêmicas, né?
3: É a primeira vez que tem uma Copa do Mundo com o país sede tendo guerra com o país que tá na Copa do Mundo, inclusive o Irã. Vai fazer todos os seus jogos
2: no México, né?
3: Ele vai fazer todos os jogos nos Estados Unidos.
2: Ah, ele vai fazer nos Estados Unidos?
3: Vai nos Estados Unidos, faz o jogo e volta pro México.
2: No México, ele não pode ficar nos Estados Unidos.
3: Muitas pessoas de entrar nos Estados Unidos. O ingresso, pra você ter ideia, o ingresso custa $3,000. Nos jogos do Irã, custa $159. Então cortando muito torcedores, barrando muito torcedores. Lamentável o que aconteceu com esse árbitro, mas eu tenho que dar a volta por cima que com certeza ele vai estar na próxima Copa.
2: Com certeza, é uma Copa envolvida de polêmicas essa Copa de 2026. Mas eu vou chamar a Loren de novo, o Marco Aurélio. Vamos voltar a falar de seleção brasileira, que o adversário do Brasil já é um velho conhecido da seleção brasileira e tem história com o Ronaldo em cima de Marrocos. Loren Vale, conta essa história pra gente.
4: Pois é, contra Marrocos em 98, Ronaldo marcou o primeiro gol pelo Brasil na Copa do Mundo. Marrocos traz à tona, né, essa memória do primeiro gol do fenômeno no torneio, marcado na vitória de 3-0. Maior artilheiro da seleção brasileira na história das Copas, em 15 gols. Em 19 jogos, o bicampeão mundial ostenta uma média de 0,79 gols por partida e divide a artilharia nacional em fases eliminatórias com Leônidas da Silva, além de empatar com o francês Kylian Mbappé, somando 8 gols em mata-matas. Segundo jogador com mais partidas pelo Brasil no torneio, atrás apenas de Cafu, o ex-atacante, que soma 67 gols em 105 jogos com a camisa amarela, manteve o recorde absoluto de tentos em mundiais até ser superado pelo alemão Klose em 2014. O ápice dessa trajetória ocorreu em 2002, quando Ronaldo liderou a conquista do pentacampeonato e se sagrou artilheiro da competição na Coreia do Sul e no Japão em 8 gols. Após balançar as redes 4 vezes na fase de grupos contra a Turquia, China e Costa Rica, o camisa 9 foi decisivo no mata-mata ao marcar contra a Bélgica nas oitavas, decidir a semifinal diante dos turcos com um icônico gol de bico e garantir o título com os 2/3 da vitória sobre a Alemanha na grande final.
2: Então, quem diria, o primeiro gol com a seleção brasileira do Ronaldo foi contra o Marrocos. Eu acho que tá tudo
3: olha
2: escrito.
3: Olha o currículo.
2: Tá tudo escrito.
3: Olha
2: e o currículo,
3: currículo
2: do cara
3: dele.
2: É sensacional.
3: Olha o currículo. Aí você vai pensar, o Neymar vai falar, o Neymar não vai chegar nunca ao
4: imbatível
3: pé do Ronaldinho.
2: O Ronaldo é
3: o Ronaldo fenômeno.
2: O bicho é
3: foi muito
2: gigantesco.
3: Bom. Carregou a Copa nas costas e foi merecida aquela Copa.
2: Mas eu acho que o roteiro dessa Copa do Mundo aí, ô Marco Aurélio, é pra gente ser campeão, querendo ou não, hein? Como assim a gente vai jogar o primeiro jogo contra a seleção que o Ronaldo fez o primeiro jogo dele?
3: Como diz o Thiago, né? É nos Estados Unidos.
2: É nos Estados Unidos.
3: 24 anos depois.
2: É.
3: Ele falou mais algumas coincidências, eu falei, mas só.
2: Thiago Rossi falou.
3: Só faltou uma coisa, Thiago. Naquele ano, quem tava gritando pinta era o Galvão Bueno na Globo. Hoje ele tá no SBT.
4: Única diferença.
3: Então acho que não vai ganhar, então não.
2: Eu acho que... Bom, a gente vai dar aquela pausa rapidinha pros comerciais, mas já volta com mais Seleção 93 Especial Copa do Mundo.
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1: Seleção 93, especial Copa do Mundo, chegando com MC Guimê e Emicida com o País do Futebol. Já a gente fala mais dessa Copa.

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1: Estamos de volta com o Seleção 93 especial Copa do Mundo. Agora daqui a pouquinho a bola vai rolar e o ouvinte torcedor acompanha com a gente aqui esses programaços.
2: Daqui a 5 horas
1: daqui
2: a bola
1: rola. Daqui a pouquinho é forte, né? Daqui 5 horas a bola vai rolar, mas você já acompanha todos os detalhes aqui com a gente de Brasil e Marrocos. Marrocos e Brasil. Eu quero saber, Marco, que a gente não fez essa pergunta hoje. O seu palpite pro jogo.
2: Aí eu peguei. Vamos, meu palpite hoje 2x2.
1: 2x2 pro jogo de hoje? Eu acho que jogo... Eu vou perguntar a Loren primeiro. Loren, vale, qual o seu palpite pro jogo de hoje?
3: Eu também aposto em um empate, 1x1.
1: 1x1 hoje? Ah, gente, eu tô muito PR aqui. Eu acho que hoje vai dar Brasil 2x1, Brasil, jogo chorado. E primeiro jogo parece que é sempre complicado, né? Uhum. Primeiro jogo é sempre bem difícil da seleção brasileira. Você pode mandar seu palpite também no 999-25-2750. Mandar pra gente qual o seu palpite de hoje. Que é, ó, uma ideia então, Marco Aurélio. Manda o seu palpite. Quem mandar o palpite com a gente hoje vai estar concorrendo a 2 álbuns da Copa do Mundo de 2026.
2: Manda
1: agora pra gente o seu palpite pro jogo de hoje da seleção brasileira. Vai ganhar do Marrocos, vai perder. E você já vai estar concorrendo a 2 álbuns da Copa do Mundo aí. Quer colecionar um álbum de figurinhas ali? Manda pra gente que a gente vai estar distribuindo os álbuns aqui. Vai estar concorrendo a 2 álbuns de figurinhas da seleção brasileira. Da seleção brasileira, de todas as seleções da maior Copa do Mundo. E ô Marco, você tá gostando desse formato? A gente pode até explicar pro torcedor que vai ter o terceiro colocado agora, né? Que vai poder puxar um a mais na classificação, né?
2: O formato maior da Copa do Mundo. Como são 48 seleções, vão se classificar os dois primeiros de cada grupo e mais oito terceiros melhores colocados nessa Copa do Mundo. Então a chance do Brasil passar é muito grande.
1: É muito grande.
2: Tem grandes times aí que estavam com medo de se classificar, que vão classificar na repescagem aí. Eu acho que tem seleções aí que começou mal. O próprio Canadá, que não é... O Canadá, pra você ter ideia, marcou pela primeira vez na sua história, o primeiro ponto em Copa do Mundo.
1: É verdade, primeiro ponto em Copa do Mundo.
2: Então, assim, times que não tinham tanta expressão no passado, que era só 24, depois passou para 32 seleções, montaram nas oitavas de final.
1: Não, eu ia te falar, você gostou dessa novidade de ser 40 e poucas seleções?
2: 48
1: seleções. Tem mais jogos diferentes, igual a gente deu a notícia ontem no Seleção 93, que a maior disparidade do ranking da FIFA vai acontecer, inclusive, num jogo do Brasil. Brasil e Haiti, eles têm a maior distância do ranking da FIFA. Pra você ter uma ideia, o Brasil é o sexto colocado do ranking da FIFA, se eu não me engano, contra o Haiti, que ocupa a posição de número 83 no ranking da FIFA. É muita diferença de posições.
2: Não pode abrir muito não, porque o leque da FIFA são 170, 190 seleções. Se não abrir demais também, daqui a pouco vai pegar time que não tem condições nem de viajar.
1: Nem de viajar, né? Seleções tão pequenas que a gente não conseguiria nem viajar pra...
2: Aliás, já teve o primeiro escândalo nos Estados Unidos ontem, né? Roubaram as chuteiras e os equipamentos da seleção da Inglaterra essa
1: Sério?
2: Noite. Então foi um prejuízo muito grande. Eles não querem falar o que foram levados, mas a gente já sabe que foi chuteira, algumas coisas foram roubadas, porque eles estão num lugar mais longe, eles quisem ficar num lugar mais longe. Então quando voltou, já tinha roubado as coisas dele.
1: Então já teve tivemos a primeira polêmica aí. Eu vou chamar a Loren Vale de novo aqui, porque o Neymar mandou um recado antes do jogo contra o Marrocos. O que o Neymar falou?
3: Isso mesmo. O Neymar publicou nesta sexta-feira 12 uma mensagem nas redes sociais antes da estreia da seleção brasileira na Copa do Mundo de 2026. Mesmo fora da partida contra o Marrocos nesse sábado 13, o Camisa 10 escreveu: amanhã é dia de Brasil, prontos para os desafios. Vamos, Brasil. Aos 34 anos, Brasil desfalca o Brasil nessa...
1: Neymar desfalca o Brasil.
3: Neymar desfalca o Brasil na estreia após ser diagnosticado com uma lesão grau 2 na panturrilha direita às vésperas do Mundial. O atacante também virou dúvida para a segunda rodada da competição diante do Haiti. Em entrevista coletiva nesta sexta-feira 12, o técnico Ancelotti atualizou a situação física de Neymar e afirmou que o atacante trabalha para retornar o mais rápido possível. O treinador também demonstrou expectativa de contar com o jogador já na próxima semana.
1: Acho que eu vou entrar nesse assunto polêmico. Não queria entrar com o Marco Aurélio nesse assunto polêmico, mas Marco Aurélio, Neymar, vai jogar essa Copa, vai fazer uma boa Copa? Você acha que vai ser aquele, foi aquele jogador mandado por marketing mesmo e é isso?
2: Lesão grau 1, tirou o jogador, lesão grau 2, que é muito pior, não tirou o Neymar.
1: É, lembra que o Wesley teve uma lesão grau 1, né, e saiu.
2: Não vejo o Neymar no próximo jogo.
1: Não vejo. Contra o Haiti eu também não vejo.
2: Não tenho condições do Neymar jogar. Ah, por mais que o Lancelotti fale, ele tá vendendo vendendo a janta pra comprar o almoço, porque não tem condições do Neymar julgar o segundo tempo. Aí fica aquela interrogação: a seleção vai julgar pro Neymar ou o Neymar vai julgar pra seleção?
1: Eu acho que pela primeira vez, depois de muito tempo, Marco Aurélio, o Neymar vai jogar pra seleção. Eu acho que das outras Copas do Mundo, a seleção jogou pro Neymar e eu acho que essa pela primeira vez vai ser o contrário.
2: Acho que o Neymar não joga os três primeiros jogos. O Neymar vai voltar nas oitavas e vai ser um desastre com o Neymar dentro de campo.
1: E caso o Neymar entre em campo, ele tira quem, Marco Aurélio?
2: Ali ele vai tirar o Paquetá.
1: Eu também acho que ele tira o Paquetá.
2: Ele vai tirar o Paquetá para dar espaço pro Neymar. Não tem outro jogador que ele não vai tirar, não. Porque o Bruno Guimarães é o homem de confiança dele lá na frente. Ele chamou o Bruno
1: também
2: toda
1: acho.
2: Vez que ele não estava lesionado.
1: O Bruno eu também acho que ele não tira nem o Casemiro, nem o Bruno Guimarães. Então,
2: Paquetá
1: sai e entra Neymar ali. Outra pergunta, Marco Aurélio, sobre o jogador. Tem algum jogador que não foi para essa Copa do Mundo que você queria ter visto lá?
2: Gostaria de ver o Matheus Pereira.
1: Eu acho que
2: o
1: Matheus Pereira, ele encaixa com uma luva nesse time do
2: Brasil. Hoje, se você perguntar para qualquer pessoa, quem é o camisa 10 do Brasil? Aí todo mundo para o 10 é o Neymar, mas ele não joga.
1: É, eu acho
2: e
1: que
2: o Neymar não é 10, gente. O Neymar não é aquele jogador de pegar a bola e distribuir seu xerife ali. O Neymar não é.
3: Não é criador de jogada, né?
2: Exato, o Neymar quer ir para cima, para cima. Ele não é a cabeça pensante do meio de campo.
1: Eu acho que
2: o Brasil não tem uma cabeça
1: pensante. E eu acho que quando fez isso, inclusive ele fez isso com o Tite, quando o Neymar teve que ser esse jogador de criação, o Neymar apareceu um pouco menos. E aí o Brasil não jogou tão bem quanto devia. Eu acho que o Neymar sempre foi um jogador de ataque que tem que ficar lá na frente e fazer as jogadas.
2: Vamos fazer uma loucura. O Neymar volta no terceiro jogo.
1: Ah,
2: ele não aguenta jogar quase 90 minutos.
1: Ele não aguenta jogar os 90 minutos.
2: Se ele jogar 45, mais ou menos, olha.
1: Mas, ó, joga o 45 e define o jogo, véio. Por que não?
3: Por que não? Se sair um gol, ele vai no lucro.
2: Ele tinha que... A letra dele não era com M, era com R. Romário ou Ronaldo.
1: Ah, é verdade. Ainda tinha esses dois.
2: Como ele é Neymar, eu acho que...
1: E atenção, torcedor, a gente tá falando aqui de jogador. Tem jogador que pode fazer história nessa Copa do Mundo com a camisa do Brasil. Rafa Silveira chega com mais um Memórias da Copa.
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5: Fala, turma, aqui é Rafa Silveira e eu tô chegando com Memórias da Copa. Capitão do Paris Saint-Germain na conquista da Liga dos Campeões desta temporada, Marquinhos pode entrar para um grupo extremamente seleto do futebol mundial, se conquistar a Copa do Mundo deste ano, com a seleção brasileira. O zagueiro será apenas o segundo capitão da história a levantar, no mesmo ano, a principal competição de clubes da Europa e o Mundial de Seleções. O único jogador a alcançar esse feito foi o alemão Franz Beckenbauer, em 1974. Naquele ano, Beckenbauer comandou o Bayern de Munique na conquista da Champions e semanas depois ergueu a taça da Copa do Mundo disputada na própria Alemanha. A seleção alemã venceu a Holanda por 2-1 na decisão em Munique, garantindo o segundo título mundial do país. Rafa Silveira para a rede Itasati.
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1: Seleção 93 empolgadíssimo com a Copa do Mundo. Imagina, Marco Aurélio, se o Marquinhos ganha essa Copa do Mundo, é histórico, é histórico.
2: É um capitão que ganhou todos os títulos esse ano pelo PSG. Se for, vai ser história. Mas se não me engano, o capitão do Tetra nosso fez isso também.
1: Também, o Cafu também fez isso.
2: O Cafu fez isso, que num ano ele ganhou tudo que ele tava jogando.
1: Muito bom, muito bom. E ó, a gente tá aqui na 93 FM, o pessoal começou a participar com a gente aqui, ó, ouvinte, Marilene mandou aqui 1-0 Brasil, Concordo com o A0 Brasil, Marco Aurélio?
2: Bom palpite.
1: Bom palpite. Outro que mandou pra gente aqui foi o Michael Douglas, também tá junto com o Marco Aurélio. 2x2. Eu acho que vai ser um jogo que gol
2: jogo
1: vai ser difícil.
2: Difícil.
1: Pra você que quer participar com a gente aqui, manda no 999-25-2750. E hoje a gente vai estar sorteando dois álbuns da Copa do Mundo aqui na 93 FM, empolgadíssimos com jogos da seleção brasileira e tudo mais. Vou chamar a Lauren Vale de novo aqui pra gente ver alguns destaques do que tá acontecendo pelo mundo, com as principais manchetes que estão rodando o mundo dos esportes.
2: Agora a Lola internacional.
1: Internacionalmente. O que os outros jornais do mundo estão falando dessa Copa?
3: Na Argentina, né, o jornal destaca a preparação final de Messi para a última Copa do Mundo. Na França, o tradicional jornal francês, L'Equipe, adotou um tom crítico e gerou forte repercussão ao chamar o presidente da FIFA, Giannini Infantino, de fantoche de Donald Trump. Após o dirigente entregar um troféu e uma medalha ao presidente americano durante um evento de sorteio do Mundial em Washington. Na Espanha, o jornal madrilenho analisa o ritmo avassalador das primeiras partidas do continente norte-americano, destacando que a distância geográfica entre as sedes e o clima serão os maiores adversários das potências europeias, como Espanha e França.
2: E detalhe, o Donald Trump não foi
1: ontem. O Trump não foi ontem, né? Eu esperava ele ontem.
2: Nos Estados Unidos, mandou lá o seu braço direito lá.
1: Não foi ontem.
2: Da guerra, não foi ontem lá. Senão eu acho que ele seria vaiado ontem.
3: É,
2: mas
3: seria.
2: Talvez, como ele foi no basquete semana passada.
1: Como ele foi no basquete, ele foi muito vaiado no basquete. Mas sabe quem foi ontem, o Marco Aurélio? Foi a Lisa. Lisa, ó, cantora Lisa. Vem chegando com mais música pra gente, Rockstar. E daqui a pouquinho a gente vem fechando nossa seleção 93.

0: Cantora Lisa, que esteve ontem na abertura da Copa do Mundo nos Estados Unidos. A nossa saideira de hoje é pra deixar aquela dúvida com o torcedor. Qual a chance do Brasil ser campeão? A matemática pode ter a resposta, Lauren Valle.
1: Sim, são muitos os fatores que somados resultam em uma seleção campeã do mundo. Entrosamento, qualidade individual e, por que não, uma parcela de sorte são indispensáveis. Mas é inevitável que a estreia do Brasil na Copa do Mundo de 2026, no próximo sábado, hoje, a mesma pergunta de todas da Copa desde 2002 seja repetida. Qual a nossa chance de ganhar o Hexa? Os mais pessimistas podem afirmar que é baixa, que o futebol da seleção há tempos não é o mesmo. Mas, por outro lado, os que preferem ver o copo meio cheio podem lembrar que o esporte pode sempre surpreender e temos sim chances de reais de vencer. Já a matemática, imparcial e alheia aos sentimentos dos torcedores, tem uma resposta mais precisa para essa pergunta. A probabilidade de o Brasil vencer a Copa de 2026 é de 9,14%.
0: Fechando o programa, você concorda com essa probabilidade, Marco Aurélio?
2: Eu achei até alto, não de probabilidade. Pegando aquele mapa que nós fizemos aqui, de chegar à Alemanha, Espanha.
0: Outras seleções que eu acho que vem muito forte hoje.
2: É muito. E eu sou mais pessimista.
0: Você tá mais pessimista?
2: Eu não tô no otimista.
1: Tá no meio cheio, né? O copo meio cheio.
0: Não, o Marco Aurélio tá no meio vazio.
2: Eu tô no meio vazio.
0: Eu tô no meio cheio aqui. Eu acho
2: ele
0: que o Brasil
2: é otimista.
0: Vai ser mesmo. Eu sou otimista, acho que o Brasil será campeão. E torcedor, na segunda-feira, no Seleção 93, a gente dá todos os detalhes de como foi esse jogaço de bola. E ó, quem ganhou o álbum da Copa do Mundo é ele, Michael Douglas. A nossa equipe já entra em contato com você, ganhou dois álbuns da Copa do Mundo. Marco Aurélio, um abraço pra você e até o jogo da Seleção.
2: Abraço, torcedor, e vamos torcer com responsabilidade no jogo de hoje, sem brigas, vamos ter paz no futebol, porque o futebol passa, mas as pessoas ficam.
0: Lauren Valle, um abraço e muito obrigado pela sua companhia hoje.
1: Eu que agradeço. Tchauzinho, pessoal.
2: Tá convidada pra vir sempre agora.
0: Tá sempre agora.
1: Aceito o convite.
0: Seleção 93, especial de Copa, vai ficando por aqui e vem chegando ele, o Júlio Fonseca, com o 93 graus. A temperatura vai subir. Torcedor, um bom jogo pra você e até segunda-feira.
3: Brasil!

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1: Fala galera, boa tarde pra você chegando nas ondas da Rádio Que Show, pra você também aí na Correia da Serra, você na internet, sintonizadinho no programa mais quente do seu rádio, seu sábado com a cara da 93 FM, com a cara do 93 graus, no oferecimento de Mamonas Lanche, chegando pra você no nosso sabadão, sábado de Copa do Mundo, hoje é dia de jogo do Brasil, então o clima aqui é assim ó.
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Milton e Romário pra você aqui no 93 Graus. E você já tá seguindo a gente lá nas redes sociais? Segue aí no nosso arroba 93FMB, que em todas as plataformas, busca aí 93FM Barbacena. Aproveita, segue também locutor Júlio Fonseca. A gente se vê também nas redes sociais e aqui, claro, na Rádio Que Show.

0: Toda maliciosa, Ludmilla pra você, fechando só o inicinho do 93 graus deste sábado. E você sintonizado daqui a pouquinho, tem o Explosão 93, as inesquecíveis dos anos 90, 2000, do jeito que a gente curte. Agora vem pra vocês, e eu peço que vocês ouçam com muita atenção o recadinho dos nossos parceiros que nos ajudam a manter o 93 graus aqui no ar.
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No pagode do Ferrugem, que a gente se entende, né? Quem não gosta de um pagode? Você está sintonizado no 93 Graus, o programa mais quente do seu rádio. Segue com a gente, continue na melhor programação do seu sábado.

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1: Menos é Mais e Matheus Fernandes, no clima do seu sábado à tarde. E na volta, eu trago pra você o Explosão 93. Não sai daí. Sinto

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20: Agora no clima do cinema. Nós vamos começar no clima do cinema. O filme do Michael Jackson tá aí, ó, em todas as paradas. Então, que tal a gente relembrar um sucesso de Michael Jackson do ano de 1992 aqui no Explosão 93.

chiclete com banana. Parece carnaval, né? Aqui é carnaval todo sábado pra você. E continuando no clima, tem Araqueto pra você no Explosão 93.

Essa música muita gente dançou na boquinha da garrafa e dança até hoje com a Companhia do Pagode. E por falar em pagode, que tal esse som de 1997? Soueto pra você.

No clima da Copa do Mundo, fechando a Explosão 93, Skank, direto de 1996, é uma partida de futebol. Você sintonizado no 93 graus, o Explosão volta no próximo sábado, trazendo as inesquecíveis para você. Continue na melhor programação do seu sábado. Oh!

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6: 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Continuando no clima do seu sábado, boa tarde para você.
7: Essa vai machucar, hein? Confio em vocês.

beleza? Quem sente saudade sou eu. Eu que sinto saudade, né? Eu fico aqui todo sábado, fico esperando a semana passar pra que eu passe a matar a saudade e voltar de novo. E a gente continua, agora tem Lauana Prado.

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0: Fechando muito bem, mais um bloco pra você, com aquelas sensacionais, né? Que clima, que sábado é esse? Grupo Clareou com Diego e Vitor Hugo. A gente sintoniza aqui na 93 FM, a rádio que é show.
1: Brasil!

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15: Vamos que vamos no sabadão da 93 FM. Bom gosto pra você.

É, gente, a Ludmilla cantando pagode é demais, né? Fala a verdade, eu particularmente sou um daqueles pagodeiros natos, gosto muito, né? Mas a Ludmilla migrou ali, né, do funk pro pagode, acertou a mão demais. Canta muito, e claro, se canta muito e pagode bom, tá aqui no 93 Graus. Agora tem Fred e Fabrício.

0: pra você no clima do 93 graus. Daqui a pouquinho tem 45 minutos de música. É o 93 sem freio, hein? Sem parar, só música pra você.
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1: 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Daqui a pouquinho eles estão na batente, mas agora estão curtindo 93 graus.

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0: quê? 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
1: Murilo Rufi pra você, sucesso no 93 graus, boa tarde, daqui a pouquinho então 93 sem freio, 45 minutos de música sem intervalo pra você.

Shot, o pagodinho do seu sábado à tarde aqui na 93 FM, do jeitinho que a gente gosta. Na volta do recado dos nossos apoiadores, dos nossos parceiros, dos nossos amigos, você vai vir com 93 Sem Freio, 45 minutos de música sem intervalo pra você, só aqui na 93 FM, a rádio que é show.

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22: Agora é no clima do jeitinho que a gente gosta. Pra finalizar o nosso 93 graus com chave de ouro. Agora tem 45 minutos de música, o 93 sem freio. E a gente começa muito bem com Cleiton e Romário.

0: Cristiano no 93 Sem Freio, Cadeira Cativa. Teve também Péricles e Ana Castela, Simone Mendes e Justin Timberlake pra você. E a gente continua, não para não. Aqui é assim, 45 minutos de música sem intervalo.
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0: Matheus e Cauã no 93 graus. Vamos para nossa última sequência. 45 minutos de música. Pode marcar aí, ó. 45 minutos de música sem intervalo, só aqui no 93 graus.
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0: Zé. Deixa rolar.
1: Turma do Pagode no cobertor de orelha. A gente tá precisando de cobertor de orelha mesmo, né? Que essa friagem que tá fazendo. Os dias frios chegaram, né? Mas no clima da Copa do Mundo a gente vai ficando por aqui. Daqui a pouquinho tem jogo da Seleção Brasileira. Cobertura completa. Você acompanha com a nossa equipe de esportes, o Seleção 93. Boa sorte, Brasil. Vamos começar com o pé direito. Vamos rumo ao Hexa. E pra você, um excelente final de semana. Curta bem cada momento desse final de semana. Que a sua vida seja repleta de coisas boas. Que cada instante da sua vida faça sentido, e que no próximo sábado você esteja muito melhor do que hoje, porque eu tô saindo melhor do que eu cheguei, graças a vocês. Beijo no coração de cada um de vocês, fiquem com Deus, fui!
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1: Olá, amigos. Aqui quem fala é Vanderlei Miranda para mais um Hoje é Dia de Rock. E não se esqueçam, o rock é um estilo de vida. Então, se você já baixou o nosso aplicativo, siga-nos nas redes sociais. E agora temos um perfil, Hoje é Dia de Rock, no Instagram. Sintonize o seu dial, aumente o volume e toca aí!

0: E é isso, meus amigos. Fim de viagem pelo multiverso do rock. Semana que vem tem mais. E você, ouvinte, quer ouvir tua banda? Pois não? Siga-nos no Instagram, dê a sua sugestão e quem sabe, na semana que vem, será a sua banda preferida que será tocada. Um forte abraço e fique bem!
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4: Opa, muito boa noite, Barbacena e região. E aí, tudo bem? Tudo bacana? Espero que sim. Eu sou o Dirceu Guimarães e a partir de agora, energia e alegria, diversão alto astral em mais um show de música no seu rádio. Pra você que se liga no nosso som, é hora do Baú 93. Vamos viajar no tempo, decolar rumo ao passado e recordar momentos inesquecíveis através da música com o melhor do flashback em mais um show de saudade no seu rádio. Produção musical Luiz Medeiros. Então pode aumentar o volume porque a nossa viagem já começou. No ar, o Baú 93.

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Fechando o Baú 93, uma viagem ao passado através da música, em mais um show de saudade no seu rádio. Produção musical, Luiz Medeiros. Sábado que vem tem mais. Boa noite, bom fim.